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Bom dia, boa tarde, boa noite, mundo, alô mamãe, olá, tchainha, que saudades. Buenas tardes, mi coração, boas tardes, verão, cheguei. Estou aqui, baby, aí meu medo, love the day, Joaquim Joca Neto, que sou eu, 29 years in there, MRS 9.5, Sweden's first and best, Independent Radio Station, www.mrs.se, www.mrs.se, www.mrs.se, Sheriff and the Loving Beautiful Storm City is our hot site. 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Love, peace, happiness, good vibes, sunshine, summertime, freedom, baby. 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Made in Brasil, 29 years in there, há 29 anos no ar, juntos misturados com o mosaico sonoro e ululante de suas jovens calientes tardes, sexta-feira, viernes, Fredox, sexta-feira, sextou, afternoon, nice, dig, arrepiante, fui! Mas voltei, onde estou logo em Hot Fridays Afternoon, porque estamos ligados, juntos e misturados, com delivery sonoro de suas jovens e calientes tardes de viernes, Fredox, Fridays, sexta-feira, sextou, Afternoon, Joca Neto brings up right now, three in a row, um é pouco, dois é bom e três é demais, Ezequiel Lima, Cristiano Caldas, Rudy Berg, Tony Horta e ele, Eneia Xavier, com a banda de peso, com Chiquinho Amaral, my brother, André Limão e Ricardo Fiuza, Pastorius, a Cela Vista, baby. É a sonoridade.

0: BBBS sexta, sextou de Joca Neto na quarta-feira dele. Ezequiel Lima, Cristiano Caldas com a banda de peso, diretamente Belo, meu amor. Moncherry, mais sweet baby, baby. Na quarta-feira no embalo, Rudy Berg, com ele, my brother, Tony Horta, que estará dia 15/8 no show, no grande show do Palácio das Artes. A humanidade com New Luz, fui, grande Tony Horta. E também no embalo, Francisco, Enéas Xavier, Chique Amaral, Andele Moon, Ricardo Fuse com Pastorius, baby, in our hot, lovely tunes. Zon com ritmos de verão, my brother, diretamente da Lacustre. E hoje, caliente, Estocolmo City, que sempre, sempre, 40 graus. Na sombra, o Aroma Brother, Sociedade Musical e Alternativa de Joca Neto, em Made in Brasil, porque um é pouco, dois é bom, três é ótimo e quatro é demais. Celso Adolfo, Paulinho Torres, Jaiminho Moreira e a guitarrada de Belém do Pará com Felipe Cordeiro. Tudo dia é isso. A Cela Vista Baby, fui, diga.
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Pequena, arrepiante, com o talento, a virtuosidade dele. Celso Adolfo, my brother, nós dois, música e letra do grande Celso Adolfo, e no balo anteriormente. Paulinho Torres, Poder é Deus, música dedicada à família Pereira Diniz e a dona Elma Lamonier. Saudades, um embalo, Jaiminho Moreira, Eu Sou um Gato, Hasta la Vista Baby, grande Celso Adolfo, grande Paulinho Torres, um grande abraço a Paulinho Torres que está aí em Araxá curtindo Joca Neto meio do Brasil e a toda a família Lamonier, dona Elma Lamonier, Poder é Deus, em Love Amor de Good Vibe, in the Happiness, Are in the Air, fui! Mas voltei na sexta-feira, sextou, Love, Amor, Good Vibe, The Happiness, in the Summertime, Are in the Air, you join our Super Crazy Friday, after, no Lucas Avelar, Hasta la Vista, baby, segura essa, verão, dig it, ritmos de verão, 3 minutinhos para daqui a pouco.

meu. Vou bater pra turma, turma bater pra galera, my brother. Força Roll, diretamente meu nome, amor. Ele, Lucas Avelar, Arre, também no embalo, my brother. Ele, Marco Antônio Teixeira, my brother. Um grande abraço ao grande Marco Antônio Teixeira, que está em Belo, curtindo Jocaneta e Made in Brasil. Tarde. 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

Music, Canungró, baby. Join, dengue, a sala vista, baby. Segura essa, verão, ritmos da tarde. É o baile da pesada, é o baile perfumado de Fernandinha Abreu. Dengue.

baby. Perigosope, AB, perigosope, perigosope. Perirote, lovely, stuffy, beautiful, swing, hot girls, top of the Made in Brasil, diretamente pelo meu amor, minha amiga Lu Toledo. Um grande sucesso de Made in Brasil, like a Rolling Stone, baby. Unibal.

também da Cruz. Rolex, Dig Baby, in our hot and lovely tunes. On this beautiful and hot Friday, viernes, Fredog, sexta-feira, sextou, goes on, Joca Neto, proud brings up right now, orgulhosamente, os clássicos da MPB, Zé Ramalho, Garoto de Aluguel, saudades, fui, Dig.

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bloco anterior, Zé Cabaleiro canta Táxi Lunar de Zé Ramalho, que também curtimos, garoto de Aluguel, my brother, em Made in Brasil Classic, my brother, com antologia clássica do melhor da música popular para desfrutar. Yes, popular, para desfrutar brasileiro. E aqui com Joca Neto, é Made in Brasil Classics. Os seus sonhos não envelhecem. Dig, fui!

Brasil. E se liga e fique ligado, hein? A Afro-Brasilidade de Jocaneta e do Brasil estará com vocês, arrepiando em Belo, meu amor, dia 15 de agosto, daqui a duas semanas, no Palácio das Artes, my brother, é New Luz, com mais de 40 anos de estrada, é um canhão, grande canhão, campeão de handball, um canhão New Luz de sucessos, o ideal do Brazilian Tunes. Se liga e fique ligado, hein? O show A Humanidade irá rolar em Belo, meu amor, 15 de agosto, a partir das 20 horas, no Palácio das Artes, em Belo, meu amor. E com participações especiais.

Eu pido Bastos, que estará também dia 14 em Belo, meu amor, do Jerobeba, ali na Savassi, com Henrique Portugal. Um grande abraço ao meu brother Nil Luz, um canhão de sucesso. É o Pílio Bastos, que está sempre presente no Henrique Parede de Joca Neto. Ideato, Quilombo Groove, Topa Barretes. Made in Brasil. 29 News in Terra, 29 News no ar. Puzo Clam, baby. A new way to learn about Brazilian music. Fala sério, Joca Neto, segura essa. New Luz, alma de lama, sabor, ritmo de verão, com baile da pesado. Teatro, funk, bate com o joelho do Topa Barretes. Made in Brasil, New

0: ligado na Europa, Made in Brasil, diretamente de Estocolmo, 90,5 FM, com o nosso querido Joca Nero.
1: Elza Soares.
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0: de Portugal na próxima sexta-feira no Joreba, no coração da Sabasma Brother, um grande show. E também New Luz, Alma de Lama. Eu pedi o Basto estará em Belo, meu amor, dia 15, dia 14, dia 15, com a Humanidade, com New Luz e com Henrique Portugal. Sim, na Sabasma, no embalo anteriormente, diretamente de Belo, meu amor, no Teatro Chico Nunes, na Afro-Brasilidade, curtimos os saudosos, meus amigos, que saudade, Elza Soares e Vanderly subindo a ladeira em Our Lovely Hot, bate com Fredo na sexta, sextou, Zirigidum de Joca Neto. Ali? Em Maiden Brasil, Golzon. E sem muito lero lero, sem muito get get, sem muito blá blá blá, olho, olho, olho, 29 years. A 29 News no ar, fala, Samuel Rosa, Henrique Portugal, a saideira, Skank, Dig, fui.
1: A gente veio pra tocar?
2: Porra, isso é hora?
1: Cara, não tô bem com o endereço aqui do bar, difícil de achar.
2: É, mas agora já achou, então vai trabalhar.
3: Tem um lugar diferente, lá depois da saideira.

Brasil, porque hoje estou crazy, muito louco para roubar, ter um abraço, um beijo, seu my brother, com ele my brother, diretamente pelo meu amor, é o rock frenético.

beijo seu, Digger. Got you, baby, cause I'm gonna turn you on. Check it out, Fridays, always Fridays. Sexta-feira, sextou, Fredog. Check it out, baby, from 4 to 6 p.m. in Europa. E de 11 às 13 horas, horário Brasil, em Jocanelto, onde Hot and Lovely, Fredog, viernes, sexta-feira, sextou. Proudly, orgulhosamente, brings up right now, diretamente na minha saudosa Belo Horizonte, JQuest. It's easy, fácil, hasta la vista, baby. Um beijo no coração, Digger.

0: champignon, baby. Pirrosofia, baby. Pirrosofia, pirrosofia. Topa Barretes. Made in Brasil. Com a guitarra irada de Lulu Santos. Não vou ficar. O grande sucesso de Tim Maia, Roberto Erasmo, Carlos, my brother. E good time, Barretes. Topa Barretes. Made in Brasil, animal, anteriormente Fassarol, J Quest, fácil, diretamente de Belo, meu amor, e também Pato Fu, com o grande CD Televisão de Cachorro, com meu amigo Johnny e Fernanda Takai. Que guitarra irada dele, Lulu Santos. Em Joca Neto, vamos preservar as nossas matas, a nossa flora, a nossa história, a nossa memória e a nossa biodiversidade. 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Estamos ligados com o pulso sonoro de Joca Neto em Made in Brasil, com mergulho sonoro nos embalos frenéticos do Rock Brasil, dos anos de abertura aos anos lulistas. Fui! Mas voltei! Love and Good Love in the Summertime, Arimber. E diretamente again, das areias calientes do Circo Voador de Ipanema, de Copacabana.
1: Um abajur cor de carne.
0: O arpoador, my brother, dos anos de abertura aos anos.

jovem star de Gary Treadle. Sexta, sextou. After uma brother, cause we are forever young. E vivendo a doce vida e a vida louca, uma brother com ele. Richie, menina veneno. E você, baby?

que tem curtido Joca Neto nos últimos 29 anos no ar. É a razão do meu, do nosso sucesso. 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Independent Radio Station, baby. Check it out, 46 PM em Europa. De 11 às 13 horas no Brasil. Menina Veneno, demais, hein? Richie, Cor e As Forever Young, baby. Dig, saudade.

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1: Tem um disco maneiro aqui, ó. Se liga nesse som.
2: Cadê, cadê?
1: Ó, calma aí, deixa eu limpar a agulha aqui que tá cheio.
2: Ih, de é marino,
1: cara. É, marino, né? Sentiu no rótulo?
2: Ó, oh, tá beleza, hein? Cadê, cadê o som? Bota aí.
1: Aí, bota canta aquela... só, que música eu gostei.
2: Bota aí.
3: Vem
2: aí.
3: Chegando.
2: Ih, verão, um calor no coração.
4: Ô, agora essa música. Vai cantar lá vai, fora, você tá me atrapalhando.
2: Ih, cantar lá fora o quê? Deixa a gente aqui, meu.
4: Claudinho, eu tô com dor de cabeça, você dá pra ir lá pra fora?
1: Ah, vai ver televisão, vai lavar roupa, vai.
4: Olha, eu vou quebrar esse disco,
1: continua,
4: hein?
1: Continua,
4: eu vou jogar fora.
1: Larga a parada.
4: Quebra, continua. Vanessa, eu vou tirar esse
2: troço
4: pra jogar lá fora.
2: Te envolver. Te envolver, te seduzir.
4: Chega, Claudinho.
2: Oi,
0: é.